0: 50 graus, não?
1: Tudo igual.
0: Não sei se é coisa.
1: Can you tell me one?
0: Be Victor Mike Delta 1423. As Victor Mike Delta 1423.
1: Four. 55 short, negative 29 for a 2017 Chevy 2-door red in color for a Miriam Aguilar. Short expiration July 2027.
0: And what age?

0: E17 Rede Nova.
1: Sozinho.
0: Chamei.
1: É você.
2: E47 Rede Nova. Chamei.
1: É você.
2: B66 original 10-8.
1: Good work.